seria o reapertar as mãos de cada de vocês e falar: jovens, donde e de todo o Papa quer muito bem para vocês. Papa, leva daqui uma grande saudade de Papa.